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0: 21h31.
1: 10 graus.
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0: 21 horas e 59 minutos.
1: 10 graus.
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0: 22 horas e 26 minutos.
1: 10 graus.
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2: 22 horas e 58 minutos.
3: 10 graus.

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1: Muito boa noite pra todo mundo. Estamos chegando pra mais uma edição do nosso My Club, o aquecido da madrugada da nossa audiência em todo o sul do Brasil. Já podemos considerar que é fim de semana, né? Então fechou. Um bom final de semana pra todo mundo. A partir de agora é uma hora direto de música eletrônica aqui na Rede Atlântida, no sul do Brasil.

0: Esse é o som de Night Tales com Only If. Pra gente começar muito bem a nossa edição do My Club de hoje, na noite dessa sexta-feira aqui na Rede Atlântida.
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0: Atlântida. A gente continua por aqui com esse, podemos dizer assim, esse clássico, né? De Deadmau5 ao lado de Cascade, que ganhou um remix de John Summit. A música chama-se I Remember. Pra você uma excelente noite de sexta-feira, já final de semana, quase sábado. Vamos!

0: dos grandes clássicos das pistas do mundo inteiro da banda francesa, na verdade o duo francês, né? Que lá em 99 formaram o duo chamado Mojo. 2000, um ano depois, lançaram essa música chamada Lady, que virou um hit de todas as pistas ao redor do mundo. E essa aqui é uma versão feita pelo Mark Knight ao lado de James Herr para esse clássico chamado Lady Hear Me Tonight, que a gente tem o maior prazer de apresentar aqui na noite do My Club na Rede Atlântida. Espero que vocês estejam curtindo aí do outro lado. A gente continua nessa vibe do que vem aí, mais música até meia-noite, uma hora direto de música eletrônica aqui na Rede Atlântida.
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0: Atlântida. Agora tem Chris Lake com a Luna. O nome do som chama-se Morbid.

Atlântida, todo mundo tá ouvindo a Rádio das Nossas Vidas. Eu quero aproveitar e mandar um grande abraço pra galera da região central do estado do Rio Grande do Sul, especialmente de Santa Maria. Neste domingo, a gente tem encontro marcado na pista. Vai rolar mais uma edição da Sunset Sessions, essa label muito especial aqui pro nosso sul do Brasil, que é de Santa Maria, e que neste domingo apresenta mais uma edição em Santa Maria a partir das 3 da tarde, um sunset espetacular, com um line-up muito especial, que eu tenho o maior prazer de poder fazer parte dessa vez. Eu, Mick Silva, juntamente com Miolo, ainda DJ e produtor Mesomo, ao lado tá também DJ e produtora Ella Watt. Mais informações no @omicsilva nas redes sociais. Bota na agenda aí e a gente se encontra domingão a partir das 3 da tarde em mais uma edição da Sunset Sessions. Agora tem música minha, Mick Silva, chamada Dancing on the Edge.

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2: É o My Club rolando na noite da Atlântida, final de semana na área, sexta-feira. Na verdade, já o final de semana virando aqui, né? Quase madrugada de sabadão e a gente tá por aqui fazendo a aquece da madrugada da nossa audiência em todo o sul do Brasil. Senhoras e senhores, agora tem Another com a música chamada How You Feel.

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É o seu canal de música eletrônica nas noites aqui da Atlântida. Segunda, sexta-feira, entre 11 e meia-noite. A nossa última edição da semana segue por aqui, caminhando muito bem a nossa madrugada. Agora tem Mark Knight com James Hearn. O nome do som é You Are a God.

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1: Esse é o My Club, o aquece da madrugada da nossa audiência em todo o sul do Brasil. As nossas últimas da edição de hoje aqui no My Club. Então vamos aproveitar com volume no alto. The Vision com Otto Knows e Alex Aris. O nome do som é Electric City.

0: na Atlântida, todo mundo tá ouvindo a rádio das nossas vidas. Essa é a melhor vibe pra gente encaminhar muito bem a nossa madrugada pela frente, pra gente aproveitar ao máximo esse feriadão que tá chegando. Eu espero que você tenha curtido essa nossa edição do My Club. Segundona, a gente vai estar aqui de volta pra tocar mais uma edição, sempre com música eletrônica por aqui. De segunda a sexta-feira, entre 11 e meia-noite, é assim. Muito obrigado, mais uma semana por aqui no My Club. A gente se fala semana que vem. Até mais. Valeu!
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4: Meia-noite e 2 minutos.
5: 11 graus.
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5: Estamos de volta com o ATL DJ aqui nas ondas da Rede Atlântida para todo o sul do Brasil. Eu sou Arroba Gusanotto, muito boa noite para você. Agora a gente segue para abrir o último bloco saideiro desta noite. Mas a gente segue online no Arroba ATL DJ Oficial. Lá você confere as nossas playlists, pede som e participa junto comigo. Pra gente fechar, bora com versão exclusiva: Wood Daddy versus Barbatux, Matt Sassari e Christopher com Baianá.

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0: 6:29.
1: 10 graus.
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2: 2:57.
3: 10 graus.
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0: 10:29.
1: 10 graus.
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0: 24 horas,
1: 11 graus.
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1: 4 horas e 28 minutos.
2: 11 graus.
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2: 4:57,
3: 11 graus.
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0: horas e 27 minutos.
1: 11 graus.
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0: 6:12.
1: 10 graus.
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0: 6:25.
1: 10 graus.
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0: 16:43,
1: 10 graus.
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7:04, temperatura neste momento média na região agora de 10 graus. Você pode participar comigo até o meio-dia também no WhatsApp Mega 996640955. Pede som aí. Benzambona para começar o despertador de hoje.

0: Mega no despertador com a Ariana Grande. Yeah. No Tears Left to Cry.
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0: Temperatura agora 10 graus.
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0: O Brasil goleia o Haiti por 3-0, assume a liderança do Grupo C da Copa do Mundo. Após deixar dúvidas na estreia, a seleção domina o adversário, controla o jogo, conquista aí a primeira vitória no Mundial, né? A torcida pedia a Endrick, mas foi Matheus Cunha aí que garantiu a festa do Brasil contra o Haiti. Celotti aí confirma o retorno de Neymar aos treinos com o grupo e projeta a evolução do Brasil. Próximo jogo na quarta-feira que vem, né? O crescimento do Hospital de Clínicas de Passo Fundo se materializa na qualidade do atendimento oferecido à população. Nesta sexta-feira, uma nova estrutura de internação para o Sistema Único de Saúde iniciou seu funcionamento na instituição. A transferência dos pacientes para os 24 leitos da nova unidade começou ainda no início da manhã. Espaço voltado para o cuidado de pacientes que necessitam de monitoramento contínuo pós-cirúrgico e suporte de especialidades como cardiologia, oncologia e neurologia, entre outros. 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
2: Olá, com informação do trânsito, agora no momento flui normal aqui nas estradas da nossa região. Dicas para você sempre: vai pegar a estrada aí final de semana, fazer um passeio, né? Revise sempre pneus, freios, óleo. Direção defensiva, uma das principais estratégias de segurança no trânsito. O conceito envolve atenção constante para evitar acidentes, manutenção adequada, né, do veículo, autoavaliação das condições físicas e mentais do condutor também. Cuidado redobrado nas ultrapassagens, principalmente hoje que temos aí no começo de manhã essa névoa aí, né, cerração, neblina, enfim, a estrada, cuidado sempre, né? Use os faróis. É claro, não utilize o telefone celular enquanto estiver ao volante. Pedágio de Coxilha apresenta agora a passagem de 4 veículos por minuto. O trânsito, no momento, também flui normal.
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2: Agora 7h30.
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2: Ótima manhã de sábado, bom final de semana. Mega com Kate Perry.

0: Mega, escute o lado bom da vida, também fala aqui no Despertador, Projota e Justin Timberlake.
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0: Temperatura marcando 10 graus.
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0: O governo federal sancionou nesta sexta-feira ontem lei que fixa em R$5.100 o novo piso salarial para profissionais da educação básica. A atualização representa um aumento de 5,4% em relação aos R$4.867,77 pagos em 2025. Percentual representa ganho real de 1,5% acima da inflação, medida pelo Índice Nacional de Preços ao Consumidor de 2025, foi de 3,9%. Medida é válida para professores com jornada de 40 horas semanais, produz efeitos financeiros a partir de janeiro de 2027. O texto também amplia a definição de profissionais do magistério, incluindo aqueles que atuam em funções de apoio pedagógico, como direção, planejamento, supervisão e coordenação educacional. Ratificando aqui em efeitos financeiros a partir de janeiro de 2026, né? O frio domina o Rio Grande do Sul hoje. Previsão da Metsul indica que as temperaturas baixas devem se manter ao longo do dia. Tarde, parte de cidades do estado devem registrar apenas entre 10 e 13 graus. Em algumas localidades, as marcas no meio da tarde devem ficar abaixo de 10 graus, especialmente na serra e nos aparados. O sol aparece entre nuvens no oeste, no sul gaúcho. Na metade norte do estado segue com o céu mais nublado. Névoa nesse amanhecer, temperatura marcando agora 10 graus.
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0: Agora 10 para as 8. Bom dia.

0: Mega escutinho lá do Bom da Vida, primeira hora do Despertador com Rosa Lins, né? Negra Lee, Imagine Dragons. Ótima manhã pra você.
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1: Agora 8:02. Notícias da Copa, o Brasil enfim apresentou o futebol que dele se espera em uma Copa do Mundo, né? Na noite de ontem, na Filadélfia, a seleção venceu o Haiti por 3-0, convenceu aí pela atuação e assumiu liderança isolada do Grupo C. Com 4 pontos após 2 rodadas, a equipe de Carlo Ancelotti ultrapassou o Marrocos, que pouco antes havia derrotado a Escócia por 1-0. A vantagem brasileira é no saldo de gols apenas. Com a vitória, o Brasil chega à rodada final, dependendo apenas de si para confirmar a classificação para a próxima fase do Mundial. O último compromisso da fase de grupos é nesta próxima quarta-feira diante da Escócia. A Holanda e Suécia abrem o cardápio dos jogos de sábado. Duas seleções se enfrentam no Texas a partir das 14 horas, confronto pelo grupo F. Bom, nesta madrugada tivemos aí Paraguai 1, Turquia 0. Também Holanda e Suécia, né? Hoje 14h, Alemanha e Costa do Marfim se enfrentam às 17h e Equador e Curaçao no grupo E às 21h. Informações da Copa.
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1: Vamos juntos no Despertador Mega. Temperatura 10 graus.

0: essa sonzeira linda da Cidadão Ken, o Amanhã Colorido, Jason Mraz, e ainda teve Puska Dolls aqui no Despertador.
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0: Temperatura marcando agora 11 graus.
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0: Cantora Tyla está em plena contagem regressiva para o lançamento de seu segundo álbum de estúdio. Cantora sul-africana divulgou na quinta-feira o novo single It's a Love, disponível em todas as plataformas de streaming e Epic Records. A faixa é o terceiro single oficial de a pop, algo aguardado por fãs ao redor do mundo, previsto para chegar às plataformas em 24 de julho. O projeto segue singles anteriores, como Werewolf, né? Channels e She Did It Again. 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
2: 28 para as 9.
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2: Agora marcando 11 graus. 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
2: Na madrugada desta última quinta-feira, por volta das 5 horas, um grave acidente de trânsito foi registrado na RS-135, proximidades da comunidade de Ventarra Baixa, Getúlio Vargas. O veículo Polo colidiu contra um boi que estava na pista e, com impacto, acabou caindo fora da rodovia. No automóvel, que realizava uma viagem por aplicativo de Erechim em direção Passo Fundo, estavam 5 ocupantes, um condutor e 4 passageiras. 3 mulheres ficaram feridas no impacto. Elas receberam os primeiros socorros das equipes do SAMU e Corpo de Bombeiros Militares de Getúlio Vargas. Foram encaminhadas inicialmente ao Hospital São Roque. Devido à gravidade dos ferimentos, uma das vítimas precisou ser transferida posteriormente para o hospital em Erechim. O motorista e a 4ª passageira não sofreram ferimentos graves. O animal não resistiu ao impacto e morreu no local. Moradores de ao menos 5 capitais brasileiras, Curitiba, São Paulo, Brasília, Rio Branco, no Acre e Rio de Janeiro, foram surpreendidos na madrugada deste sábado por um alerta celular contendo a palavra misantropia, né? Uma mensagem emitida com as características visuais e sonoras das notificações extremas de emergência provocou aí dúvidas e levou usuários às redes sociais em busca de explicações. Procurado, a Defesa Civil de São Paulo informou que não enviou a mensagem, explicou que a tecnologia Cell Broadcast, usada para alertas severos, é gerida pela Anatel. O órgão paulista ressaltou que está em contato com a agência reguladora para apurar o ocorrido. O sistema Defesa Civil Alerta foi projetado para comunicar emergências como tempestades, enchentes, deslizamentos e vendavais, emitindo sons de alta prioridade, mesmo em aparelhos no modo silencioso. Até o momento, a origem do disparo não foi confirmada. Espera-se que a Anatel e o órgão envolvido esclareçam se houve falha técnica, teste indevido ou uso irregular da plataforma. 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
10: Vamos juntos até o meio-dia no Conexão. Comigo, Leomar Brasileiro, na área 94. Bom final de semana pra você. Hoje é 20 de junho de 2026. Temperatura média na região de 11 graus. Baixou uma neblina, nevoeiro, né? Enfim, tá na estrada, cuidado redobrado. Vamos lá com música boa, informação, entretenimento pra você. 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Você participa também do nosso WhatsApp. Manda um som pra curtir. 996640955. Dute pra começar.

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2: Agora marcando 11 graus.
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2: 9:16, Nath Ellen Bogler, na clássica.
6: Essa você quase esqueceu. Mais uma clássica, aqui, na Mega.

0: Pra Mega, escute o lado bom da vida do Olipa, aqui com Houdini, BTS, When.
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0: 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A Cazé TV voltou a registrar quebra de recorde de audiência mundial no YouTube, com 16,1 milhões de espectadores ao vivo nesta sexta-feira, durante a vitória do Brasil por 3-0 contra o Haiti, na segunda rodada do Grupo C da Copa do Mundo. A marca anterior era da própria emissora, com 12,7 milhões de espectadores registrados no duelo anterior da seleção brasileira, no último sábado aí, com... A equipe empatou com Marrocos, né? 1-1. Terceira marca também pertence à Cazé TV, referente ao ano de 2025, quando Flamengo e Bayern de Munique se enfrentaram pelo Mundial de Clubes da FIFA, pico de 5,6 milhões de transmissões ao vivo. Diretor de TV americano James Burrows, responsável por séries como Friends e Cheers, morreu nesta sexta-feira aos 85 anos, informou a sua família. Burrows ganhou 11 prêmios Emmy, dirigiu mais de 1000 episódios de grandes programas, nos quais também trabalhou como produtor e roteirista. Ele foi um dos pioneiros das sitcoms filmadas com várias câmeras. Sua carreira aí começou na década de 70. 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
3: 28 para as 10. 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
3: 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Bom dia.

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3: Pega a temperatura agora, 11 graus.
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3: Melhor sequência de músicas, 15 agora para as 10. Bom final de semana.

0: primeira hora do Conexão aqui na Mega com a baladinha boa do Bruno Mars. I Just My David Guetta com Sia, Rapa, Pescador de Ilusões, Taylor Swift. Depois do break tem muito mais por aqui. Bom dia.
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3: 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Tempo nubladinho no momento. Marcando agora 11 graus. Vitor Clay, Joyce Elane.

0: seu Conexão na Mega com Elton John, Dua Lipa, Blink e Lolo Yang, Messi.
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0: Agora marcando 11 graus. 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

0: Fechando mais uma sequência na sua manhã de sábado com David Guetta, Ted Swims, Coldplay, Cássia Eller, Olivia Jean com Man It. Vamos juntos até o meio-dia aqui na Mega 95.5.
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0: O Grêmio confirmou na manhã de ontem a venda de André Henrique para o Gusttepe. O centroavante vai assinar um vínculo com o clube turco por 5 anos. Conforme apurado, o valor da negociação será de 1,5 milhão de euros. Ou 8,8 milhões de reais na cotação atual. Com 500 mil euros, ou 2,9 milhões na cotação atual. Bonificações caso metas estipuladas em contrato sejam atingidas. O Inter seguirá longe da elite do Campeonato Brasileiro Sub-20 por pelo menos mais um ano. Nesta quinta-feira, última, né? Fortaleza, a equipe colorada foi derrotada pelo Ceará por 3-1 de virada pelas quartas de final da Série B da competição. Deu adeus à possibilidade de conquistar o acesso nesta temporada. Destaques do Esporte News, 11 horas tem as informações, notícias da Copa.
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0: 8:55.
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1: 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Agora essa 12 graus a temperatura. Michael Jackson na clássica.
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0: Final de semana com a vibe boa da Mega, Grace Abrams com That's So True. Fechando mais uma horinha, Nelly Furtado, Say Alright, Michael Jackson com Remember the Time na clássica.
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0: Dólar comercial fechou em queda ontem, 0,17%, valendo R$ 5,16. O euro alta de 0,02%, fechou em R$ 5,92. Bitcoin fechou em queda, menos 0,36%, valendo R$ 327.549. Bolsa Bovespa fechou em alta, 0,03%.
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0: Agora 11:01. Olá, com as notícias da Copa, o jogo disputado entre Japão e Tunísia, uma hora deste domingo em Monterrey, no México, será a milésima partida da história da Copa do Mundo. Esse número reflete o rápido crescimento dos torneios dos últimos anos. O jogo de número 500 foi disputado nos Estados Unidos em 94, quando participavam 24 seleções, a metade das que compete na atual na América do Norte. Depois de vencer o Haiti ontem por 3-0, né? Uma atuação convincente no primeiro tempo, seleção brasileira se prepara aí para o seu próximo desafio do Mundial. O Brasil voltará a campo na próxima quarta-feira, dia 24, para enfrentar a Escócia. O jogo válido pela terceira e última rodada da fase de grupos da Copa do Mundo será realizado em Miami, nos Estados Unidos. Hoje teremos rodada também da Copa, né? Tivemos na madrugada aí, Paraguai venceu a Turquia por 1-0. Às 2 da tarde tem Holanda e Suécia, Alemanha e Costa do Marfim às 5 da tarde. E também à noite, 21 horas, Equador e Curaçao.
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0: Olá, até o meio-dia tem conexão por aqui na Mega com o patrocínio do Dr. José Davi Cartabil, médico urologista, atende no CIS, Centro Integrado de Saúde. O fone WhatsApp é o 99-8421-6116, repetindo, 98421-6116. 11:03, Jota Quest no Conexão.

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2: Mega temperatura 12 graus.
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0: Fechando mais uma super sequência na sua manhã com Chapel Rule da Alex Warren Detonautas.
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0: Destaques e informações nesta manhã de sábado. Alerta de emergência da Defesa Civil com a palavra misantropia assusta moradores de 5 capitais. Mensagem foi emitida com as características visuais e sonora das notificações extremas de emergência. A Polícia Federal vai investigar alerta falso da Defesa Civil após invasão hacker. Vini Júnior celebra a atuação no Brasil, destaca confiança após vitória sobre o Haiti. O Paraguai venceu nessa madrugada a Turquia por 1-0, mantém a esperança aí na Copa. Sequência de dias frios e chuva acima da média. O El Niño chegando aí, inverno e tudo mais, né? Acidente de trânsito em Iraí deixa 2 mortos e 2 feridos. Vítimas fatais da colisão frontal na BR-386 são os motoristas de ambos os veículos envolvidos. Informações, destaques desta manhã aqui no Mega News.
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3: 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E a hora?
4: Agora 11:31.
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4: Conexão na sua manhã de sábado aqui na Mega com o Dr. José Davi Cartabil, médico urologista, procedimentos médicos e de urgência clínico e cirúrgico. 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Segue por aqui com a nova do One Republic.

0: Mega escute o lado bom da vida, Sam Fender com Olivia Jean, Remy and Douglas, da New Order, High Desafio e All Republic com Need Your Love, fechando mais uma sequência.
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0: O artista Wagner Wildner inventou de misturar suas duas primeiras obras literárias, Aventuras de um Punk Brega e Canções Iluminadas de Amor. Resultado na autobiografia de um personagem que tomou conta aí de ser o que produziu. Hoje, criador e criatura seguem andando por Las Cales, Las Cuidades, Lépidos Faceiros, num diálogo interminável. Wander Wildner, rodando El Mundo, novo livro, terá lançamento neste sábado com um show. Como é feito do artista, né? O palco do bar do Alexandre. Porto Alegre será o cenário para mais esse lançamento. Noel Gallagher, guitarrista e vocalista do Oasis, resolveu vestir a camisa de analista e gravou suas projeções para a Copa do Mundo de 2026, disputado por Estados Unidos, México e Canadá. O recado foi direto, né? Ele não deposita fé alguma na seleção do próprio país, Inglaterra. O músico confirmou estará presente na decisão marcada para 19 de julho, né? Nova Jersey. Questionado sobre o confronto aí dos seus sonhos para a grande final, ele apostou em um clássico que faz os olhos do torcedor brasileiro brilharem, né? Não acho que a Inglaterra vá ganhar, vou à final. Então espero que seja uma final entre Brasil e Argentina, disparou o vocalista do Oasis, a Talksport. Tomara, né? 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
0: Mega temperatura 13 graus.
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0: É o final do Conexão na sua manhã de sábado, 20 de junho. Obrigado pela audiência, sempre abraçando o Leomar Brasileiro. Falamos na segunda-feira por aqui na Mega, daqui a pouquinho rola por aqui Mega Light. Bom fim de semana.

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2: Meio-dia e um minuto.
3: 13 graus.
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1: Dia e 33 minutos.
2: 14 graus.
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1: 13 horas e 2 minutos.
2: 14 graus.
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2: Vamos nessa então, 2:02. Estamos chegando por aqui, mais uma edição do Multimúsica rolando a partir de agora na 95 Mega FM, com você na tarde deste sábado, 20 de junho de 2026, dia do revendedor, dia do advogado trabalhista, também é dia do refugiado e dia do vigilante. Comigo, Fred, vamos até às 5 da tarde, patrocinado por PS Atacarejo. 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Tempo fechado, temperatura neste momento pela região, 12 graus em Lagoa Vermelha, Tapejara 12 graus também, 13 graus em São João da Ortiga e Sananduva nos 13 graus. Quer mandar sua pedida? Já estamos online, já estamos por aqui no WhatsApp no 996640955. Manda lá o som que você quer curtir aqui no Multimúsica, que começa com Benson Boone.

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2: 13 graus.
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2: Trânsito pela região, movimentação no momento, pedágio de Coxilha na RS-135. Quatro veículos por minuto passam pelo pedágio entre Passo Fundo e Erechim. Trânsito leve nessa rodovia, trânsito também fluindo normalmente, tranquilo, nas outras RS e BRs próximas da região. Neste momento, nenhuma informação de atrasos nas proximidades ou de ocorrências interferindo no fluxo dos veículos.

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2: Multi música, rolando as melhores nessa tarde de sabadão. Hunter Rex com Golden, Lampirônicos, Pop Zen, Still Bad, som da Lizzo.
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2: A vacina contra o HPV está mostrando resultados impressionantes na prevenção do câncer de colo do útero. Um estudo realizado na Inglaterra revelou que entre 2020 e 2024, nenhuma mulher de 20 a 24 anos morreu pela doença, algo registrado pela primeira vez no país. A pesquisa analisou os efeitos da vacinação desde a sua introdução e aponta que o imunizante já evitou cerca de 200 mortes. Além disso, houve uma redução de 80% nos óbitos por câncer de colo do útero entre mulheres jovens nos anos anteriores. Especialistas destacam que o HPV é responsável por praticamente todos os casos desse tipo de câncer e a vacina pode prevenir cerca de 90% das infecções que levam à doença. Na Inglaterra, a cobertura vacinal entre adolescentes chega a aproximadamente 90%. Os resultados reforçam a importância da vacinação e da realização dos exames preventivos, que continuam sendo fundamentais para o diagnóstico precoce e a proteção da saúde das mulheres. A Netflix confirmou o início das gravações da segunda temporada de Os Donos do Jogo, a série brasileira que conquistou o público dentro e fora do país ao retratar os bastidores do Jogo do Bicho no Rio de Janeiro. O elenco principal está de volta, com nomes como Juliana Paes, André Lamoglia, Bruno Mazeu e Mel Maia, além de novos reforços para a trama. O anúncio foi celebrado num evento especial na quadra da Acadêmicos da Rocinha, com samba, feijoada e a leitura do roteiro. E a nova temporada promete ampliar as disputas de poder, alianças e rivalidades que marcaram o sucesso da primeira fase da série, que chegou ao top 10 global da Netflix, mas ainda não há uma data oficial de estreia. E mesmo sem empolgar nas bilheterias, o filme Mestres do Universo deve ganhar continuação. O longa arrecadou pouco menos de 90 milhões de dólares no mundo, bem abaixo do esperado para uma produção que custou cerca de 170 milhões. Ainda assim, a Amazon MGM já trabalha nos planos para uma sequência. A próxima história deve destacar Adora, a irmã gêmea perdida de He-Man, conhecida pelos fãs como She-Ra. Segundo o estúdio, o desempenho nos cinemas é apenas parte da estratégia, já que o sucesso no streaming também pesa na decisão. A aposta é que o universo de Eternia continue crescendo no Prime Video.
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6: 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E a hora?
2: 27 para as 3.
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2: Depois de vencer o Haiti por 3-0 na última sexta, com uma atuação convincente no primeiro tempo, a seleção brasileira já se prepara para o seu próximo desafio no Mundial. O Brasil voltará a campo na próxima quarta, dia 24 de junho, para enfrentar a Escócia. O confronto, válido pela terceira e última rodada da fase de grupos, será realizado no Hard Rock Stadium, em Miami, Estados Unidos. A partida está marcada para as 19 horas, horário de Brasília. O duelo contra os escoceses será decisivo para definir o futuro do Brasil no torneio. Atualmente, a equipe comandada por Carlo Ancelotti lidera o grupo C com 4 pontos, empatada com Marrocos, mas em vantagem no saldo de gols. Uma vitória garante a classificação da seleção para as oitavas de final e consolida a liderança da chave, evitando cruzamentos teoricamente mais difíceis na primeira etapa de mata-mata. Bola rolando nesse momento também, às 14 horas teve início o jogo entre Holanda e Suécia pelo grupo F, 2-0 para a Holanda. Às 17 horas hoje entra em campo Alemanha e Costa do Marfim pelo grupo E, e também jogam hoje Equador e Curaçao também pelo grupo E, às 21 horas.
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2: Vamos lá, até às 5, tá rolando o Multibusca aqui na Mega, patrocinado por DMS, Engenharia, Medicina e Segurança do Trabalho e IPS Atacarejo. 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Música, bora por aqui. Ótimo sábado pra você, bom fim de semana.

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2: 14 graus.
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2: Multimúsica aqui na programação da Mega, fechando a primeira hora com o som do Projota, Ela Só Quer Paz, Imagine Dragons, Sharks, teve também Alexandre Carlo, Natália, Deixa Que o Amor Envolve, e a clássica foi com The Cure, Boys Don't Cry.

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4: Sistema prisional gaúcho vai receber reforço no quadro de servidores. O governo do estado anunciou a nomeação de 371 policiais penais e 43 técnicos administrativos da Polícia Penal. Os novos policiais fazem parte do concurso realizado em 2022 e haviam solicitado reposicionamento para o final da fila em chamadas anteriores. Desde 2019, mais de 5 mil servidores já foram chamados para atuar na instituição. Após a posse, os nomeados passarão por um curso de formação com duração de cerca de 3 meses, incluindo disciplinas como defesa pessoal, gerenciamento de crises e inteligência penitenciária. A medida busca fortalecer a segurança e operação no sistema prisional do Rio Grande do Sul, que neste mês já formou a maior turma de novos servidores da sua história. Um incêndio de grandes proporções atingiu um resort de luxo na República Dominicana e provocou a morte de uma turista italiana de 46 anos. Além da vítima, outras 3 pessoas precisaram de atendimento hospitalar e cerca de 1.700 hóspedes foram retirados às pressas do local. O fogo atingiu o resort Viva Dominicus Beach, um dos destinos mais procurados da região de Bahia Ribe, no litoral caribenho. Segundo autoridades, as chamas se espalharam rapidamente por causa dos ventos fortes e do material inflamável utilizado em parte da cobertura do hotel. Os turistas foram encaminhados para hospedagens próximas e o incêndio já foi controlado. As causas do incidente seguem sendo investigadas pelas autoridades dominicanas. 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
4: 3 e 4.
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4: Vamos nessa de volta. Multimúsica rolando aqui na 95, abrindo mais uma hora na tarde deste sabadão, patrocinado por PS Atacarejo, preço de atacado no varejo. 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Bora com Elton John, Dua Lipa.

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1: Temperatura 13 graus.
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2: Escute o lado bom da vida, Cidade Negra, Flecha e o Vulcão, Marshmallow e Halsey, Be Kind, Jota Quest e Dilcinho, Te Ver Superar. O bloco a gente abriu com Tate McRae, Greedy.
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2: O Grêmio segue movimentando os bastidores em busca de reforços para a sequência da temporada. A mais nova alternativa analisada pelo Departamento de Futebol é o atacante uruguaio Emiliano Gomes, de 24 anos, que atualmente defende o Puebla do México. Segundo informações divulgadas, o tricolor já iniciou contatos para entender as condições de uma possível negociação. Embora o interesse seja considerado real, as conversas ainda estão em estágio inicial e sem qualquer acordo encaminhado. A busca por novos nomes faz parte do planejamento da diretoria para atender as necessidades identificadas pelo técnico Luiz Castro, visando o segundo semestre. E o Inter, mesmo antes da abertura da janela de transferências, já garantiu seu primeiro reforço para a sequência da temporada, o zagueiro chileno Guilherme Maripán. A direção colorada segue adotando uma política de contratações sem grandes impactos financeiros, repetindo a estratégia utilizada no início do ano. Na primeira janela deste ano, o clube trouxe 6 reforços, entre eles Vilagra, Alejandro, Kaique, Félix Torres, Paulinho e Matheus Bahia. Agora a expectativa é que novas chegadas aconteçam dentro da mesma linha de equilíbrio financeiro.
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2: 4:27.
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2: Vamos nessa, de volta com o Multimúsica aqui na 95, patrocinado por PS Atacarejo. 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A gente segue com a Ariana Grande.

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1: 13 graus.
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2: Escute o lado bom da vida. A gente fecha mais uma hora aqui do Multimúsica com Red Hot Chili Peppers, No Titãs, Não Vou Me Adaptar. E também tivemos o som do Maluma.
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0: Olha só, atenção para a segurança nas águas, né? Um acidente envolvendo um turista nos Lençóis Maranhenses acendeu um alerta importante para quem aproveita praias, rios, lagoas e cachoeiras. O visitante sofreu um grave trauma após mergulhar numa área de profundidade desconhecida. Apesar das águas cristalinas, o relevo do fundo pode variar rapidamente e esconder riscos. Especialistas reforçam que mergulhos de cabeça em locais não conhecidos podem causar lesões graves na coluna, muitas vezes irreversíveis. Então a recomendação é simples, é observar o ambiente, buscar uma orientação local e evitar atitudes impulsivas. Lembre-se, viajar é aproveitar momentos inesquecíveis, mas sempre com responsabilidade. Em muitos casos, a prudência é a melhor forma de garantir a diversão e a segurança. 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
0: 4 e 4.
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0: Olá, estamos de volta. Um monte de música rolando aqui na Mega até as 5 da tarde, patrocinado por PS Atacarejo. 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Olá, rolando mais sons por aqui. O tempo segue nublado. 13 graus é a temperatura. Daqui a pouco vamos trazer a previsão do tempo.

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8: 13 graus.
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2: Escute o lado bom da vida. Som do The Weeknd, Can Feel My Face, Rihanna e Yo, Hey Dad, I Love. Ouvimos também Legião Urbana, Quase Sem Querer.
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0: pagamentos por aproximação via Pix vão ganhar mais liberdade e personalização. O Banco Central anunciou o fim do limite fixo de R$500 por transação nessa modalidade, permitindo que cada usuário defina os valores de acordo com as suas necessidades e preferências de segurança. A mudança representa mais praticidade para quem utiliza o Pix no dia a dia e acompanha a rápida evolução dos meios de pagamento digitais no Brasil. As instituições financeiras terão até o dia 1º de outubro para adequar seus sistemas e disponibilizar a nova funcionalidade aos clientes. Com a atualização das regras, pagamentos por aproximação passarão a seguir a mesma lógica já aplicada às demais operações realizadas via Pix. Isso significa que o próprio usuário poderá solicitar ao banco o aumento ou a redução dos limites diários e dos valores máximos por transação diretamente pelo aplicativo da instituição financeira. Na manhã de hoje, um incêndio atingiu uma residência localizada no centro de Passo Fundo. Segundo informações preliminares, o fogo teria iniciado na garagem de um imóvel desabitado. As chamas se espalharam rapidamente, mas acabaram cessando por conta própria, sem necessidade de acionamento do Corpo de Bombeiros Militar. A suspeita é que o incêndio tenha sido provocado por um ato de vandalismo. No entanto, a origem do fogo ainda não foi confirmada oficialmente e o caso deverá ser investigado pelas autoridades competentes. Vamos falar do tempo agora. Previsão para amanhã, domingo, dia 21. Sol com algumas nuvens e névoa ao amanhecer. Noite com poucas nuvens. Mínima de 8 graus. Máxima chegando a 18 graus. E na segunda-feira, dia 22, chuva com previsão de temporal pela manhã. À noite, a chuva para e as nuvens diminuem. Mínima de 8. Máxima chegando a 13 graus. Vale destacar, né, que depois dessa chuva aí, a temperatura vai despencar a partir de terça-feira, com mínima na terça em torno de 3 a 2 graus, e quarta-feira tem previsão de temperatura negativa, 1 grau negativo.
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3: 26 para 5. A gente vai falar de Copa do Mundo. E olha, em meio à euforia da primeira vitória do Brasil na Copa, nesta sexta, contra o Haiti, surgiu uma preocupação. Os 3-0 na Filadélfia acabaram ofuscando a saída de Rafinha, machucado ainda no primeiro tempo. A CBF soltou o informe ainda na madrugada de hoje, afirmando que o atacante sentiu dores no músculo posterior da coxa direita e que iniciou o tratamento. Segundo a nota ainda, o jogador do Barcelona será reavaliado, provavelmente ainda hoje, para saber a gravidade do problema. A manhã deste sábado foi de trabalhos internos no hotel e na academia do CT de Columbia Park. E hoje à tarde o grupo recebeu folga. Destacando também os jogos

0: deste sábado aí pela Copa do Mundo. Encerrou o jogo entre Holanda e Suécia, 5-1 para a Holanda. Logo mais, daqui a pouquinho, às 5 da tarde, vai ter Alemanha e Costa do Marfim. E às 21 horas, jogam Equador e Curaçao.
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0: E até às 5 tá rolando o som do Multimúsica, patrocinado por PS Atacarejo, preço de atacado no varejo. 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
4: 12 graus.
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4: E a semana fechou com dólar em queda de 0,17%, cotado a 5,16, o euro em alta de 0,02, valor a R$5,92. Bitcoin, alta de 1,7%, e na Bolsa de Valores, índice Bovespa também, fechou com uma pequena alta de 0,03%. E a partir da próxima quarta, a mistura obrigatória de etanol anidro na gasolina passará de 30% para 32% em todo o Brasil. O anúncio foi feito pelo vice-presidente Geraldo Alckmin durante a agenda em Mato Grosso. Segundo o governo federal, a medida deve ajudar a reduzir o preço da gasolina, diminuir a emissão de poluentes e fortalecer a produção de biocombustíveis e o agronegócio brasileiro. Alckmin também destacou novos investimentos para o setor rural, com 14 bilhões destinados ao financiamento de máquinas e equipamentos agrícolas.
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4: Legal, 10 minutinhos faltando para 5, finaleira do Multimúsica, agradecendo sempre a sua audiência e a sua companhia. Daqui a pouquinho tá rolando o Weekend Mega e eu volto na segunda-feira a partir das 7 da manhã com o Despertador. Ótima tarde de sábado, ótima noite de sábado para você, bom domingo, excelente fim de semana. Segue aqui na programação da Mega. Aquele abraço, segunda a gente se fala. Valeu!

0: 17 horas e 1 minuto.
1: 13 graus.
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1: 1967, o mundo começou, pelo menos pra mim. E a minha história reduzida é mais ou menos assim, ó.

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2: 7:01, 11 graus.
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0: 7:35.
1: 10 graus.
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2: 20 horas e 2 minutos.
3: 10 graus.
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